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Esta foi a música mais ouvida em Portugal no primeiro semestre de 2026. Jet Ski, Pedro Sampaio e MC Melody a tocar também pela Rádio Sudoeste. Tenha uma ótima viagem, tenha uma boa terça-feira. Vamos lá aos habituais updates quanto a temperaturas máximas. Começamos pela cidade de Lisboa. A máxima prevista para hoje é de 28 graus. Hoje a contar com um dia com o céu ligeiramente nublado. Já quanto à cidade do Porto, a temperatura máxima é mais baixa, apenas 23 graus de máxima. Hoje a contar com um dia com o céu bastante nublado. 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

0: The One and Only Dua Lipa com o Dini a tocar em CP8 102.7 e Rádio Sudoeste. Bom PT, tenha uma ótima viagem, tenha uma boa terça-feira. Ora, viagem que vai ficar melhor agora com este grande clássico que vais ouvir por cá. Já sabes que neste verão estamos a pôr o pé na areia com aquelas músicas que marcaram verões atrás de verões e que nós gostamos, adoramos, ainda que muitas vezes escondamos. Esta é quase da minha idade, é de 97. Sobe o volume e aproveita, canta à vontade.
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0: Drop Dead de Olivia Rodrigo a tocar na Rádio Sudoeste. Esta é uma das mais recentes, pertence ao novo álbum. Esta foi lançada praticamente há um mês e já ultrapassou 348 milhões de plays só pelo Spotify. Parece fácil. Mais fácil ainda é continuares à boleia da tua rádio para onde quer que vás, onde quer que estejas. Sobe o volume, até porque daqui a pouco vais ouvir Carol G, BTS e muitos mais. Bom trabalho em caso disso.
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Acabaste de ouvir os BTS a tocar na Rádio Sudoeste. Já daqui a pouco temos updates quanto a temperaturas máximas. Não saias daí e sobe o volume já para o Escalema e a Sara Correia. Chama-se Respirar. Tenha uma ótima terça-feira.

Sempre, mas sempre que ouço esta música, lembro-me da nossa Margarida Pressler. É a cara dela. Respirar, Kalema e Sara Correia a tocar na Rádio Sudoeste. Por falar em Margarida Pressler, espero que esteja a descansar ainda, a dormir um bocadinho, a aproveitar muito as férias, e por isso já sabes que esta semana estamos por cá, em direto da cidade do Porto, até ao meio-dia. Agora, com os habituais updates, vamos lá a temperaturas máximas. Começamos pela cidade de Lisboa. A máxima prevista para hoje é de 28 graus, hoje a contar com um dia com o céu ligeiramente nublado. Já quanto à cidade do Porto, a temperatura máxima é um bocadinho mais baixa, apenas 23 graus, e temos um dia com o céu mais nublado pela cidade invicta. Tenha um ótimo dia de trabalho, boa viagem, seguimos juntos. É de mentir.

O ritmo, a vibe, a energia que precisas para acordar definitivamente nesta manhã de terça-feira, encontras por cá pela Rádio Sudoeste. Acabaste de ouvir o DJ Orbital e o DJ Duarte em montagem câmara lenta, mas a boa notícia é que há mais. Ainda com o Felix Yane, com o Fade, o ATL Jacob, Taylor Swift e muitos mais. Só vou

0: Esta música agora ainda tem um toque mais especial. O Travis Kelce salvou a Taylor Swift do destino da Ophelia. Música incrível a tocar na Rádio Sudoeste. Tenha uma ótima viagem e tenha uma boa terça-feira. Ora, já sabes que temos o hábito de espreitar os dias temáticos. Não que tenha novidades para partilhar contigo hoje, mas tenho um lembrete. Porque se hoje é dia 14 de julho, quer isso dizer que faltam 164 dias para o Natal e 170 dias para a passagem de ano, pois a metade do ano já passou. Isto não tarda, estamos lá. Pois, bem, vá, daqui a pouco está aqui na Rádio Sudoeste, isso é que importa, Pink Panthers, Zara Larsson e muitos mais. Não te atrases, a Boleia é em direto da Cidade Invicta até ao meio-dia.
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0: São agora 8 horas. Não te atrases, tenha uma boa viagem. Sobe o volume, a primeira é do Bruno Mars, chama-se I Just Might.
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0: Já daqui a nada temos mais.

O buzeirão do Miles Smith nesta Gold a tocar em 108 e 102.7. Passam agora 7 minutinhos das 8 da manhã. Não te atrases, tenha uma ótima viagem, tenha uma boa terça-feira. Vamos lá aos habituais updates. Quanto a temperaturas máximas, começamos pela cidade de Lisboa. A máxima prevista para hoje é de 29 graus. Hoje, pela capital, a contar com um dia com o céu ligeiramente nublado até ao final da manhã. Durante a tarde, tudo mais tranquilo. Já quanto à cidade do Porto, não saímos dos 23 graus de máxima e contamos também com um dia com o céu ligeiramente nublado. Aproveita com a boleia da tua rádio. Também já com a Bibi Rexha, chama-se New Religion. Ainda vais ouvir Lady Gaga, vais ouvir os vizinhos e muitos mais.

0: É dos vizinhos, chama-se Casar é para Esquecer, a tocar na Rádio Sudoeste, agora que passam 17 minutos das 8 da manhã. Eu não tenho voto na matéria porque não casei, mas quero saber afinal, casar é para esquecer ou até que vale a pena? Vá, quero saber da tua experiência, 969-530-396, como foi o teu dia? E quero saber, vá Diana, convence-te, casar até que vale a pena? Ou então, olha Diana, é melhor não? É melhor não, portanto. Estou a contar, vá com o teu feedback, com a tua experiência. 969-530-396 é o número do WhatsApp da tua rádio. A verdade é que estamos oficialmente em season de casamentos, com muitas festaças. Não sei se por aí tens algum marcado. Vá, boa sorte também, porque é um investimento até para os convidados. Daqui a pouco vais ouvir o Dave, a Thames, os Maroon 5 e muitos mais. Não te atrases, aproveita a boleia sempre da tua rádio.
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com Dai Dai a tocar na Rádio Sudoeste, agora que são praticamente 8:30 da manhã. Não te atrases, tem uma ótima viagem. Ora, daqui a 12 horas vamos estar nós a acompanhar, claro, França-Espanha. É o primeiro jogo da semifinal deste Mundial de 2026. Não sei se tens algum favorito. Eu cheguei, vá, tendo em conta que Portugal saltou fora e a Noruega também, cheguei àquela fase em que eu já nem sei bem por quem torcer. Não sei quanto a ti, se tens algum favorito. Hoje joga-se França e Espanha e amanhã a Inglaterra contra a Argentina, também às 8 da noite. Isto a propósito, claro, das semifinais. Depois, no sábado, vamos descobrir a disputa pelo terceiro lugar. No fundo, descobrir quem ocupará o pódio. E a final joga-se este domingo, também às 8. Está a acabar, assim bem rapidinho, passou bem rapidinho, mas está a acabar este Campeonato Mundial de 2026. Daqui a pouco temos mais updates com a nossa Elsa Casemiro, também updates quanto a temperaturas máximas, mas primeiro vai cantando com eles e esta música é incrível, chama-se Como Tu, é da Bárbara Mandeira e do Ivandro. Vamos,

0: Em Como Tu a tocar na Rádio Sul do Oeste. Faltam agora 26 minutos para as 9 da manhã. Já está por cá a nossa Elsa Casimir com updates, novidades para esta terça-feira. Alô, bom dia.
1: Bom dia. Anitta confirmou ainda para o mês de julho o lançamento de Equilibrium 2. A primeira parte do projeto musical chegou às plataformas em abril. Nas últimas semanas, Anitta tem vindo a mexer com os fãs ao publicar trechos de faixas inéditas nas redes sociais. Afinal, Ariana Grande não vai entrar nos novos episódios da série American Horror Story. A cantora e atriz foi anunciada para a 13ª temporada da antologia de terror desenvolvida por Ryan Murphy. Mas, ao que parece, conflitos de agenda com a Eternal Sunshine Tour motivaram a saída de Ariana Grande ainda antes de ter feito qualquer gravação. Os carecas chegaram ao Guinness Book, o livro dos recordes mundiais, e com a ajuda de um representante de peso, Pitbull juntou 22.141 fãs que usavam carecas postiças durante o concerto no festival BST Hyde Park em Londres. Carecas postiças, óculos escuros, camisas brancas e gravatas pretas para reproduzir o visual inconfundível do rapper. A meta mínima estabelecida pelo Guinness era de 2 mil participantes, mas os baldies, como o Pitbull chama aos seus fãs, foram 10 vezes mais. Um resultado confirmado por uma equipa de 400 voluntários e imagens captadas por drones.
0: Obrigada, Elsa. Eu só tenho pena de não ter participado. Faltam 25 minutos para as 9. Vamos lá também aos habituais updates quanto a temperaturas máximas. Começamos pela cidade de Lisboa. A máxima prevista para hoje é de 29 graus. Hoje, a contar com um dia com o céu ligeiramente nublado durante o período da manhã. À tarde, já com sol pela capital. Quanto à cidade do Porto, a temperatura máxima é, guess what? Mais uma vez, 23 graus. Eu acho que já estamos para aí há umas duas semanas, não os 23 graus pelo Porto, mas é o que é. Também pela cidade do Porto, com um dia com o céu ligeiramente nublado. Esta é da Dua Lipa, chama-se Training Season. Ainda vais ouvir Olivia Dean, Pedro Sampaio e muitos mais.

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Acabaste de ouvir a Olivia Dean a tocar na Rádio Sudoeste. Faltam agora 18 minutos para as 9 da manhã. Não te atrases, tenho uma ótima viagem. Fica desse lado porque tenho finalmente boas notícias para partilhar, pelo menos com estes três signos. Porque ainda que estejamos em fase de Mercúrio retrógrado, parece que estes três signos terão alguma trégua e vão entrar numa fase ligeiramente mais simpática. Já te conto mais daqui a pouco, agora com o Pedro Sampaio, logo depois com a Sketsai e sempre com as tuas músicas favoritas aqui na tua rádio.

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0: A Briella das Quetzai a tocar na Rádio Sudoeste. Faltam agora 12 minutinhos para as 9 da manhã. Não te atrases, tenha uma ótima viagem. Temos boas notícias, vá, pelo menos para estes 3 signos. Porque, se não deste conta, estamos em fase de Mercúrio retrógrado. E por isso mesmo, vá, a malta vai sentindo-se um bocadinho mais, sei lá, enfadonha, só porque sim, alguma coisa que não está certa. Mas pelo menos para estes 3 signos há alguma esperança. Porque estes vão sentir uma energia mais positiva graças à influência do Plutão retrógrado também. Então, segundo nos conta esta astróloga, Touro, Escorpião e Aquário entram agora numa fase marcada por mudanças, crescimento e novas oportunidades. Para Touro, chegou o momento de deixar o passado para trás e agir com confiança. Já Escorpião poderá viver uma transformação profunda com revelações que ajudam a iniciar um novo ciclo, nada mal. E Aquário será desafiado a sair da zona de conforto e abraçar mudanças que podem abrir portas para um futuro mais promissor. Como sempre, estas previsões fazem parte da astrologia, devem ser encaradas como tal, mas vá, eu acho que nós muitas vezes só precisamos de alguma força de algum lado. Por isso, olha, para Touro, Escorpião e Aquário, há esta esperança de entrar numa fase ligeiramente mais simpática. Espero que sim. Para todos os outros, boa sorte. Faltam agora 10 minutos para as 9, não te atrases.
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0: São 9 da manhã. Tenha uma ótima viagem. Aproveita a boleia da Rádio Sudoeste. Sobe o volume.
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Malone e Doja Cat nesta I Like You, a Happier Song, a tocar na Rádio Sudoeste. Esta música é incrível. Espero que estejas bem, bem disposto, bem disposta. Passam agora 6 minutinhos das 9, não te atrases e aproveita sempre a boleia da Rádio Sudoeste. Beijinhos para entregar, pois, para a Ana Catarina, para a Matilde também, que já está muito, muito, muito bem ligada à Rádio Sudoeste. Também o Rui, que já mandou o seu típico áudio, já vou ouvir. Mas antes, vá, temos updates quanto a temperaturas máximas. Começamos pela cidade de Lisboa. A máxima prevista para hoje é de 29 graus. Temos uma manhã com o céu ligeiramente nublado, mas durante a tarde já bastante sol pela capital. O mesmo não podemos dizer pela cidade do Porto. Malta, não sei o que se passa. Nada se altera. A temperatura máxima é mais uma vez 23 graus e temos um dia com o céu ligeiramente nublado. Ainda assim, aproveita com a boleia da tua rádio. Olha, pode ser que funcione, não é? Há a dança da chuva, esta é a dança do calor e do verão. Pode ser que o Porto se deixe contagiar.

E Belé com La Plena a tocar na Rádio Sudoeste, agora que passam 11 minutinhos das 9 da manhã, vais ouvir por cá Ariana Grande, ela que poderá ter assumido uma nova relação num último concerto. Já te conto mais daqui a pouco, afinal, o que é que aconteceu. Esta chama-se 8 That I Made You Love Me, logo depois por cá, Evandro e Julinho Cap.

0: KPSD a tocar na Rádio Sudoeste, agora que passam 18 minutos das 9 da manhã. Não te atrases, tenha uma ótima viagem. Há bocadinho partilhava contigo que Ariana Grande poderá ter assumido uma nova relação num último concerto. Como sabes, ela tem uma faixa, a icónica Thank You Next, em que ela acaba por confessar que o Ricky foi dar uma voltinha e não voltou mais. No entanto, num último concerto, nesta parte da música Thank You Next, ela diz que o Ricky acaba por conseguir sempre voltar, portanto arranjar uma forma para que os dois regressem. Esta pequena alteração que fez enquanto contava e cantava esta música Thank You Next neste concerto fez com que a especulação aumentasse de que poderá estar de volta esta relação entre Ricky e Ariana Grande. Vamos continuar a acompanhar, mas sim, é muito, muito provável, dado que cantou esta música desta maneira, acabou por assumir que eles encontram sempre uma maneira de voltarem a estar juntos. Que estejam felizes, é isso aquilo que importa. Prepara-te daqui a pouco para um grande, grande throwback. Vais ouvir o Sr. Tom Jones, mas também Filipe Amorim, Floy Menor e muitos mais.
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Esta é do Floy Menor e do Chris MJ. Ainda vais ouvir os Kalema. Daqui a pouco temos updates com a nossa Elsa Casimir. Temos updates quanto a temperaturas máximas e muito mais. Passam 27 minutos das 9. Não te atrases, sobe o volume. Tenha uma ótima terça-feira.

0: E chama-se Chuva de Amor a tocar na Rádio Sudoeste. Faltam agora 25 minutos para as 10 da manhã. Já está por cá a nossa Elsa Casimiro com novidades, updates para o dia de hoje. Alô, bom dia.
1: Bom dia. São dados oficiais do TikTok. A live de Madonna, realizada no dia 2 de julho, bateu o recorde de maior audiência na plataforma de um só artista. Participaram mais de 2,1 milhões de espectadores de vários pontos do globo. A transmissão ao vivo contou com convidados, como o produtor Stuart Price, Bob the Drag Queen e Lola Leon, filha da cantora. O evento serviu como aquecimento para a edição do 15º álbum de estúdio de Madonna, o que aconteceu no dia seguinte. Outro dado interessante, Madonna voltou a ter um álbum na liderança do Top Billboard 200 com Confessions 2. É o seu 10º álbum a atingir o primeiro lugar do top norte-americano. Por esta, ninguém esperava. Rihanna entrou num espetáculo comemorativo dos 30 anos de carreira de Jay-Z em Nova York. Há uma década sem lançar um novo álbum de estúdio ou viajar pelo mundo em digressão, o aparecimento de Rihanna foi um acontecimento global. Uma das músicas que o público ouviu foi o hit Bitch Better Have My Money. Tom Cruise tem um novo projeto cinematográfico, chama-se Digger, e Cruise está envelhecido, gordo, calvo e com forte sotaque solista. É isso, o filme de Alejandro Iñárritu estreia em outubro e é visto como um forte candidato aos Oscars. O primeiro trailer já pode ser visto, por exemplo, no site da Rádio Sudoeste.
0: Obrigada, Elsa. E já sabes, podes e deves espreitar pelo site da Rádio Sudoeste. O Tom Cruise está irreconhecível. Faltam agora 24 minutos para as 10 da manhã. Vamos lá aos habituais updates quanto a temperaturas máximas. Começamos pela cidade de Lisboa. A máxima prevista para hoje é de 29 graus. Hoje, a contar com uma manhã com o céu ligeiramente nublado. Durante a tarde, já tudo mais tranquilo. Quanto à cidade do Porto, já sabes, não passamos dos 23 graus de máxima. E hoje a contar também com um dia com o céu ligeiramente nublado. Não te atrases, tenha uma ótima terça-feira.

Venceu um Grammy e é, sem dúvida alguma, uma das músicas do ano 2025. Acabaste de ouvir as K-Pop Demon Hunters, as Antrix, nesta Golden a tocar na Rádio Sudoeste. Faltam agora 17 minutos para as 10. A boleia é agora do Bruno Mars. Logo depois, Pedro Sampaio. E já sabes, muita música da boa ainda vai rolar por cá. E já sabes também que estamos juntos esta semaninha até ao meio-dia, porque a nossa Margarida está de férias. Espero que tu também aproveita. Boas férias.

0: Poqui Poqui, Pedro Sampaio a tocar na Rádio Sudoeste, agora que faltam 11 minutos para as 10 da manhã. Não te atrases, tenha uma ótima viagem e aproveita a boleia da tua rádio para onde quer que vás, onde quer que estejas. Temos beijinhos de parabéns para entregar hoje para dois meninos que conheces muito bem. Começamos com Conor McGregor, o lutador de MMA que chega hoje aos 38 anos, mas não é o único. Também Dan Reynolds, o vocalista dos Imagine Dragons, está hoje de parabéns. Vais ouvi-los daqui a pouco pela tua rádio. Ele que chega hoje aos 39 anos e é o teu dia. Um grande, grande beijinho. E já sabes, podes e deves enviar mensagem para o WhatsApp da Rádio Sudoeste, 969-530-396. É o número do WhatsApp da tua rádio. Sobe o volume, aproveita.
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0: That's so true, a tocar na Rádio Sudoeste. Vai tocar hoje também por Nova Iorque, ela que tem concerto marcado. Ai, um concerto que é provável que revele muita coisa, dado que Gracie Abrams tem lançamento prometido. É este dia 17 de julho, esta sexta, que lança o seu terceiro álbum, o Daughter From Hell. Já estão disponíveis os singles Eat The Hole e também Look At My Life. E esta sexta-feira há mais música nova. Daqui a pouco temos 10 seguidas para ouvires Olivia Dean, para ouvires o Joe e muitos mais. Não te atrases, tenha uma ótima terça-feira.
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0: E cá estão elas, as prometidas 10 seguidas. A primeira é da Olivia Dean. Não te atrases, tem um ótimo trabalho. Em caso disso, passam 14 minutos das 10.
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Eles são muitos, DJ Duarte, DJ Orbital, DJ RS e Era Records, nesta montagem câmara lenta a tocar na Rádio Sudoeste. Passam 22 minutos das 10, não te atrases, tenha uma ótima viagem. Fica desse lado, até porque temos finalmente novidades. Estava previsto o lançamento em 2025, atrasou-se um pouco, mas já sabemos quando estreia o documentário sobre José Mourinho. É pela Netflix. Já te conto mais daqui a pouco. Agora é com a Taylor Swift, chama-se The Fate of Ophelia. Ainda vais ouvir Slow J, Olivia Rodrigo e muitos mais.

0: Pink Panthers e Zara Larsson a tocar na Rádio Sudoeste, agora que faltam 14 minutinhos para o meio-dia, aliás, para as 11 da manhã, assim é que é, antes fosse até ao meio-dia, mas vá, ainda temos uma horinha por cá e temos novidades para partilhar, porque a data de estreia previamente anunciada já passou, o ano de 2025, mas já há data de estreia para o documentário sobre José Mourinho, a nova série documental da Netflix dedicada ao treinador português, chega à plataforma no dia 11 de agosto. Está dividida em 3 episódios. A produção acompanha a carreira de José Mourinho desde a conquista da Liga dos Campeões pelo Porto, passando pelas passagens por clubes como o Chelsea, como o Inter de Milão e até o Real Madrid. No documentário, o treinador promete mostrar um lado mais pessoal e admite que o público vai perceber que é completamente louco. O trailer já foi divulgado pela Netflix, podes ver, e a partir do dia 11 de agosto acompanhar esta série documental para a malta que adora a bola. Daqui a pouco vais ouvir a Sabrina Carpenter, Chico da Tina e muitos mais. Não te atrases? 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

São 11 da manhã, não te atrases, tenha uma ótima viagem. Vais ouvir Somber, Bebê Rexha, Kalema e muitos mais. E tenho também uma grande sugestão para partilhar contigo. Tens de ficar por aí, só bobum.

0: É o Davey Attempts em Rain Dance a tocar na Rádio Sudoeste. Agora que passam 14 minutinhos das 11, não te atrases, tenha uma ótima viagem. Temos sugestões, boas sugestões para ti. Vá, se és da time de Margarida Pressler, que já está de vacances, de férias. E eu bem sei que o pós-férias, além de nos trazer uma grande depressão, pois, também nos traz uma grande preocupação, que é manter o bronzeado. Por isso, tenho aqui algumas sugestões para que possas ajudar a que o bronze se mantenha por mais tempo. E estas dicas têm que ver com a tua alimentação, porque sim, pode ajudar. Além da hidratação e, claro, do uso de protetor solar, malta, alguns alimentos podem ajudar a manter um bronzeado mais duradouro. Segundo vários especialistas, os carotenoides e outros nutrientes contribuem para a produção de melanina e para um tom de pele mais douradinho. Na lista estão a ponta desse lado, a manga, também pimentos vermelhos, melão, batata doce, mamão, cenoura, brócolos e tomate. Todos estes alimentos são ricos em pigmentos naturais e antioxidantes que ajudam a cuidar da pele e prolongar o teu bronze. Por isso, olha, não te esqueças, depois das férias e até já nas férias, de comer coisinhas com melão, com batata doce, com pimentos vermelhos, a manga, o mamão, a cenoura, os brócolos e o tomate. Claro que nenhum alimento vai substituir a proteção solar, mas incluir estes ingredientes na alimentação pode ser um bom aliado para manter assim uma corzinha durante mais tempo. E a parte boa é que todos estes alimentos são também bastante saudáveis. Portanto, olha, não tens desculpa para não prolongar ao máximo o teu bronzeado 2026. Passam 16 minutos das 11, não te atrases, daqui a pouco temos 10 seguidas.
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0: Cá estão elas, são 10 seguidas. Vais ouvir a Dua Lipa, Bruno Mars, Damian, David e muitos mais. Tenha uma ótima viagem, tenha uma boa terça-feira.
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Mariana David, chama-se Next Summer, a tocar na Rádio Sudoeste. Pode ser que chegue mais cedo do que o próximo Next Summer, dado que Damiano David está a trabalhar no novo álbum e vá, tendo em conta o primeiro que lançou, vá, temos a certeza que vai ser incrível, incrível. O álbum está prometido, não sabemos nada mais sobre ele, mas vamos continuar a acompanhar. Entretanto, faltam 27 minutos para o meio-dia. Vais ouvir agora Blue Eyes, Julinho KPSD, vais ouvir a Shakira, a Sketsai e muitos mais. Não te atrases, aproveita com a Rádio Sudoeste.

0: A pergunta que ninguém quer calar, onde anda o Husband da Ray? Acabaste de ouvi-la por cá, a fechar uma sequência de música da boa, não te atrases e aproveita sempre com a tua rádio. Aproveita também daqui a pouco com a boleia da Francisca Solnado, é ela que ao longo desta semana te faz companhia neste início de tarde, porque a nossa Margarida Pressler está de férias a aproveitar e muito, que inveja, vá, uma inveja boa, mas que inveja. Estás também tu de férias, aproveita e que seja também com a banda sonora da tua rádio. Quanto a mim, Diana Neto, já sabes, pois, amanhã cá estamos, mais um dia, como se costuma dizer, estamos agora em fase de festas populares, festas das aldeias, das terriolas, costuma-se dizer, mais uma moedinha, mais uma voltinha, por aqui é quase o mesmo, já sabes que amanhã estamos juntos de novo a partir das 7 e sempre em direto à Cidade Invicta. Beijinhos, até amanhã!
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0: Olá, é meio-dia. Bom dia, sou a Francisca Solnado. Tenho uma boa terça, vais aturar-me até às 5 da tarde. Vem aí o Gélio Solto com House Music, sobe o volume.
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0: E por falar em amor, hoje é dia 14 de julho e neste dia nasceu Gustav Klimt, um dos pintores mais famosos de sempre. De certeza que este nome não te diz nada, mas eu tenho a certeza que a obra dele já é capaz de te dizer alguma coisa. O Beijo é aquele quadro em que um casal aparece abraçado, a dar um beijo, tudo em tons de amarelo. E se algum dia tiveres curiosidade em ver esta obra ao vivo, está em Viena, na Áustria, na Galeria Belvedere. Pinturas à parte, seguimos com 10 músicas seguidas.
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0: Vem aí muita música seguida, Olívio Rodrigo, Sabrina Carpenter, e conta também com a música de verão da Sudoeste. Antes disso, Pedro Sampaio com Sequência Feiticeira.
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Foi Olívio Rodrigo com Stupid Song. Tem uma boa terça-feira. Estão 25 graus em Lisboa e 22 no Porto. Better Than Good é a música que estás a ouvir agora. Esta é para dançar. Sobe o volume. Tem uma ótima viagem.

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0: Lil Nas X, That's What I Want, a tocar na Rádio Sudoeste, e eu trago boas notícias para Lisboa. A capital portuguesa foi considerada a terceira cidade do mundo com melhor qualidade de vida pela revista britânica Monocle. E atenção que a revista destacou as horas de sol que nós temos, a nossa gastronomia, a arquitetura, a segurança, entre outras coisas. À frente de Lisboa aparecem apenas Tóquio no primeiro lugar e Copenhaga no segundo, e a verdade é que nós ficámos à frente de cidades como Paris, Madrid, Munique, Viena, por isso eu acho que não é nada mal para a nossa capital. Já a seguir toca o Félix John e a Cascada.
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0: 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Olá, passam 2 minutos da 1. Tem bom almoço, sou a Francisca Solnado. Toca agora Billie Eilish, Birds of a Feather. Boa viagem.
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0: Foram os Calema com Chuva de Amor. Já estamos a meio de verão e por isso eu quero saber quais é que são as tuas praias favoritas. Manda uma mensagem para o nosso WhatsApp 969-530-396, 969-530-396, e eu já a seguir digo-te quais são as 10 melhores praias do Algarve, segundo alguns rankings e especialistas. Antes disso, vêm 10 músicas seguidas, a começar com os BTS Swim.
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0: Vêm aí os teus artistas favoritos, Taylor Swift, DJ Telly, Olivia Dean e muitos mais. Conta também com a música de verão da Sudoeste, por agora BTS.
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Olivia Dina, tocar na rádio Sudoeste e não ficamos pelas 5 melhores praias do Algarve. Eu também quero saber quais é que são as tuas favoritas. Estas de que falo são, segundo alguns rankings e alguns especialistas, temos no top 6 a Ilha de Tavira, em que a água é um pouquinho mais quente, para quem não gosta daquela água gelada. A praia de Odeceix e a praia da Rifana, que ficam em Algezur. Voltando a Tavira, a praia do Barril está no top 9 e no top 10 a praia de Monte Clérico, que fica pela Costa Vicentina. E desse lado, já foste a alguma destas praias? Que praia que achas que deveria estar neste top 10? Manda mensagem para o nosso WhatsApp 969-530-396. O som te faz-te companhia nesta hora de almoço. Back to Friends, ouve só o que gostas.

0: Foi a Sabrina Carpenter com Manchild a terminar as 10 músicas seguidas. E eu não sei se tu sabes, mas a Sabrina Carpenter é mesmo muito pequenina. Não sei se consegues adivinhar, mas ela tem 1,52m. Eu tenho mais 11 centímetros que ela. O tempo continua a aquecer, 26 graus em Lisboa e 23 no Porto. Tenha um ótimo almoço. Vem aí o Damiano David.
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0: Lá passam 2 minutos das 2 da tarde. Começamos esta hora com a rainha do country, Beyoncé, com Texas Hold'em, uma música inspirada no famoso jogo de cartas, póquer. Tenha uma boa viagem.
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Foi a Bieber Rexha com New Religion a tocar na Rádio Sudoeste e trago um alerta rápido para quem tem alergia ao caju. A cadeia de supermercados Lidl retirou de venda um gelado ao estilo Dubai depois de ter sido detectada a presença de caju que não estava corretamente identificada na embalagem. Por isso, se compraste este gelado e tens alergia ao caju ou conheces alguém que tenha, não comas e podes ir pedir a devolução ao supermercado. Caso não tenhas esta alergia, não há motivo para preocupação. Vem aí, Move. Boa viagem.

Espero que tenhas ouvido esta bem alto, Love Tonight dos Chus. Esta música foi lançada em 2017, mas só em 2021 é que se tornou um verdadeiro sucesso. Os Chus são uma dupla australiana de música eletrónica, formado em Melbourne, e o refrão desta música é cantado por 18 amigos destes artistas. E aí vem de Jet Ski o Pedro Sampaio e a Melody para tocarem na Rádio Sudoeste.

0: Vidas, Debbie tirar umas fotos de Bad Bunny no concerto que deu em Estocolmo, na Suécia. O artista fez uma homenagem inesperada ao Avicii, um dos maiores DJs suecos de sempre, ao tocar Wake Me Up num instrumento de corda típico de Porto Rico. Já a seguir, a música de verão da Sudoeste. 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

0: Sara Correia e os Calema com Respirar a tocar na Rádio Sudoeste. Há pouco falámos de praias pelo Algarve e agora quero recomendações tuas de praias fluviais pelo norte do país. Manda mensagem para o nosso WhatsApp 969-530-396. Já a seguir vemos quais são as tuas favoritas. Toca agora a Olivia Dina.
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0: 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Os teus artistas favoritos vêm aí para te acompanharem nesta tarde de terça-feira. Os vizinhos, Teddy Swims. Mas antes disso, Olivia Dina.
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0: Mr. Know It All, esta voz do Teddy Swims a tocar na Rádio Sudoeste. Há pouco falámos de praias no Algarve, mas para quem está mais a norte, também há ótimas opções e de água doce. Podem conhecer, por exemplo, a Praia Fluvial do Taboão, em Paredes de Coura, a Praia da Valeta, em Arcos de Valdevez, a Praia do Azibo, em Macedo de Cavaleiros, ou a Praia da Congida, em Freixo de Espada, à Cinta. Quatro ideias para aproveitar os paisagens bonitas, mas eu não prometo que a água esteja muito quentinha. A Carol G vem animar a nossa tarde. Sobe o volume, ouve só, Costas.
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Luna do Fade com o produtor ATL Jacob. Nasceu de uma noite de inspiração. O Fade contou que escreveu a música enquanto estava em Madrid a olhar para a janela e para a lua, e que até gravou a primeira versão no seu telemóvel. A música tornou-se um fenómeno nas redes sociais, especialmente no TikTok. As 10 músicas seguidas continuam com Olivia Rodrigo.

0: Santana termina as 10 músicas seguidas. O artista brasileiro viu nas redes sociais a seguinte frase: se alguma coisa acontecer, a culpa é da Morena. E pensou, por que não fazer uma música com esta frase? E a verdade é que mais tarde se tornou um grande sucesso. A Taylor Swift toca já a seguir.
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0: Olá, são 4 horas. Sou a Francisca Solnado, fico deste lado mais uma horinha. Tenho uma boa terça, Dua Lipa, Miles Smith e muito mais. Por agora, Pedro Sampaio ou só Costas.
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0: Rain Dance, Dave and Thames a tocar na Rádio Sudoeste. Estão 26 graus em Lisboa e 23 no Porto. O Ciro e o Bispo trazem agora Brutos Diamantes ou só Costas.
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Vícios do grande Chico da Tina a tocar aqui na Rádio Sudoeste. Está quase a chegar a música de verão, Pé na Areia, e é para pôres bem alto. Toca já a seguir a esta de Gata Warnley, Fly Menor e Cris MG. Tenha uma boa viagem aqui, ouve só o que gostas.

Os Maroon 5 com a Lisa, Priceless. Eu hoje fico por aqui, amanhã estou de volta à mesma hora, ao meio-dia. Tenho um bom regresso a casa com a Rosalía e o Rauw Alejandro. Boa viagem.

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1: Neste momento não é possível estabelecer a sua chamada. 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

0: Alô?
1: Neste momento não é possível
0: reconhecer
1: a sua chamada.
0: Alô?
1: Por favor, tente mais tarde.
0: Alô?
1: Obrigada.
0: Alô?
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Alô, Madonna usou as redes sociais para agradecer a recepção calorosa e o sucesso de Confessions 2, o seu 15º álbum de estúdio. A artista admitiu estar surpreendida com todo o buzz criado pelo novo projeto musical e deixou um obrigado a todas as pessoas que trabalharam com ela e em especial aos fãs. E de facto, a semana começou com boas notícias para Madonna. Confessions 2 tornou-se o seu 10º álbum a estrear diretamente na liderança da Billboard 200, com 134 mil cópias vendidas. Madonna é, simultaneamente, a primeira artista a ter discos no primeiro lugar do top norte-americano em 5 décadas diferentes. A liderança do top britânico também pertence à cantora. Sintra vai receber uma festa de verão com muita música no cartaz. As festas de Negrais regressam esta semana, entre 16 e 20 de julho. Estão prometidos concertos, DJ sets e after parties. As festas acontecem na Rua do Campo da Bola, em Negrais, com alguns dos nomes mais conhecidos da música portuguesa da atualidade, como o DJ Télio, Prof Jam, Lona Johnny e T-Rex.

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2: Olá, Ariana Grande deixou os fãs em alvoroço durante o concerto desta semana em Nova York, e tudo porque alterou parte da letra de Thank You Next, durante a qual cita antigos namorados. O visado foi Ricky Alvarez, com quem manteve um relacionamento amoroso em 2015. Na versão original, Ariana diz que escreveu algumas canções sobre Ricky e que hoje as ouve e ri. Mas no concerto, Ariana cantou que ambos sempre encontram o caminho de volta, o que fez disparar os boatos sobre uma reconciliação com o ex. Pesadelo em Elm Street vai voltar aos cinemas a uma nova geração de fãs. Passados 42 anos da estreia e 11 da morte do realizador Wes Craven, a Paramount Pictures fechou um acordo pelos direitos do argumento original com os representantes do seu espólio. Segundo a revista The Hollywood Reporter, a história terá como base o argumento original. A última vez que o icónico vilão Freddy Krueger esteve nos cinemas foi em 2010, também com uma nova versão do filme de 1984. Outro regresso anunciado é o de Hotel Transylvania, o quinto filme da saga de animação, já recebeu o título oficial The Haunting. Apesar de não existir ainda informações sobre o elenco de vozes, sabe-se que a estreia está marcada para 8 de outubro de 2027.

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além dos lançamentos mais recentes da Controversia Radio Show. Na próxima hora, preparei algumas das melhores novidades da música eletrônica para vocês. Pode esperar pelas favoritas do momento, além dos lançamentos mais recentes da Controversia Records. Para começar, aqui vão três sons que a gente não para de ouvir.

E é isso, galera. Chegou a hora do nosso Label Showcase. Três novos lançamentos do mundo da controvérsia que você já pode comprar ou ouvir nas plataformas. Bora lá!

Máquina do tempo, porque agora vamos de Back to the Future. Temos dois clássicos old school para você curtir mais, duas músicas novinhas que temos certeza de que vão ser lembradas por muito tempo.

Você está sintonizado no Controversia Radio Show comigo, Alok. E agora é hora de dar a volta ao mundo com Around the World. Nos próximos 30 minutos, vou estar no Mix trazendo ainda mais novidades incríveis da música eletrônica e lançamentos da Controversia Records. Então, vamos nessa!

E assim a gente encerra mais uma edição do Controversia Radio Show. Obrigado por ouvir, espero que tenha curtido esse último mix de 30 minutos. E, se puder, volta com a gente na semana que vem para mais uma hora do melhor da música eletrônica. Estaremos de volta em poucos dias, mas até lá, se cuida e a gente se encontra aqui de novo em breve.